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0: Acabamos de escutar o terceiro andamento Allegro Moderato ma Risoluto da sonata para flauta, viola e harpa do compositor Claude Debussy, interpretado pelo trio Debussy de Paris, com Jacques Royer na flauta, David Binder na viola e Francis Pierre na harpa. A partir das 2 da manhã vamos escutar a Opus número 12 da coleção Tout Espoir est Perdu para a bateria de 8 peças, guitarra distorcida e caixotes de lixo amplificados, interpretada pelo grupo de 9 virtuosos Sipcot.
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3: Relógio marca 5 da madrugada em pleno bar da Associação Académica de Coimbra. 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
4: Bom dia, sou a sua rainha e venho trazer-lhe o pão.
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0: Bom dia, são 10 horas e é hora de atualizar a informação na Rádio Universidade de Coimbra. A Baixa de Coimbra encheu-se de cor e tradição na noite de ontem com a realização das marchas populares. O desfile que marcou as celebrações dos Santos Populares contou com a participação de 10 grupos marchantes do concelho e 2 convidados que percorreram as principais ruas do Centro Histórico, desde a Rua da Sofia até à Praça do Comércio. O evento atraiu muito público ao longo do percurso, que incluiu atuações especiais na Praça 8 de Maio e no palco final. Numa organização conjunta do município, da União de Freguesias de Coimbra e da Agência para a Promoção da Baixa de Coimbra. As eleições para a Federação Distrital de Coimbra do Partido Socialista, marcadas para o dia 20 de junho, vão ser disputadas por 3 candidatos. Após o prazo de entrega de candidaturas ter terminado na passada sexta-feira, confirmaram-se as listas de Américo Batista sob o slogan Juntos por Todos, de Pedro Coimbra, deputado e antigo líder distrital com a moção Somos a Força do Futuro, e de Vítor Batista, também ex-deputado e antigo presidente da Federação, que concorre com o lema Mudança Mais Democracia. A tripla candidatura surge após o recuo do atual dirigente, João Portugal, que abdicou da recandidatura. Coimbra acolhe este fim de semana o Campeonato Nacional de Ginástica Acrobática de Primeira Divisão, que decorre no Pavilhão Mário Mexia. A competição, uma das mais importantes do calendário nacional da mobilidade, reúne 206 ginastas de várias regiões do país, num total de 271 participantes acreditados. Para a Associação de Ginástica do Centro, a realização deste evento reforça a afirmação da cidade e da região como um território de referência na organização de grandes provas de ginástica.
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0: Segundo o Instituto Português do Mar e da Atmosfera, o termómetro está a marcar 20 graus na cidade de Coimbra. Até ao final do dia, a temperatura ainda vai baixar para os 12 graus.

Trânsito pouco congestionado nesta manhã de domingo. A circulação encontra-se mais demorada na rotunda em homenagem ao Papa, na zona alta da cidade, no Largo da Portagem, na Avenida Mendes Silva e na rotunda da Casa do Sal. Termina assim mais uma síntese informativa, desta vez na voz de Inês Fonseca. A informação volta às 8 horas com mais uma síntese. Até lá, continuo na companhia da RUC nos habituais 107.9 ou em RUC.pt. Tenham o resto de um bom dia.

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2: Agora que são 11 horas, é tempo de fazer a atualização do trânsito. 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
3: Boa tarde, Silvio. Está a ser uma hora de ponta bastante turbulenta. O acidente no sentido Boca-Esófago já foi resolvido, embora ainda implicar uma circulação muito condicionada. Abrandamentos na passagem pelo estômago, alguns alimentos menos bem mastigados têm entupido o acesso ao intestino, mas a sul, as consequências da feijoada do almoço ainda se fazem sentir, com muitas complicações na saída inferior.

Bom dia, sejam bem-vindos a mais uma emissão de Destino e Fortuna, quinzenalmente neste horário, 107.9 FM na zona de Coimbra, RUC.fm em qualquer parte do mundo. Ao longo de uma hora trazemos por aqui o fado na sua maior abrangência que esta palavra pode ter. Hoje, completamente sem rumo, vamos andar à volta de vários temas, vamos andar à volta de vários tempos também, em termos de fado, Destino e Fortuna, até ao final desta hora.

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3: São 13 horas, hora de ver como é que está o trânsito. Vamos à palavra com o Francisco. Francisco, conta-nos como é que está tudo por aí.
4: Olha, Silvio, nas estradas não sei, mas aqui dentro, melhor.
3: Fogo a saber. Um beijo.

0: isso?
1: Oh mãe, é uma rasta. Fiz numa festa trans.
0: Eu tenho medicina.
1: Eu agora é mais canhões.
0: Ai, minha filha, tinhas tanto para dar.

Sejam bem-vindos a mais um Jazz Matese. O meu nome é Romeu e vou ser a vossa companhia durante a próxima hora de poesia e percussão. No programa de hoje quero partilhar com vocês alguns dos projetos de Moor Mother e o seu grupo de jazz Irreversible Entanglements. Podem ouvir de fundo, para começar, o tema que há uns anos me apresentou à banda e à poeta, No Mas, do álbum Who Sent You, de 2020.

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Fazemos agora um pequeno desvio para um projeto a solo de Moor Mother. A faixa que ouvem, a Meditation Rag, integra o seu álbum colaborativo Jazz Codes de 2022. Neste caso com a companhia da percussão de Aquiles Navarro e da voz de Alia Al-Sultani.

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Kamei Iwa, ou Murmother, é uma ativista e poeta de Filadélfia que explora no seu trabalho espiritualidade e as consequências da exploração colonial no passado, presente e futuro de pessoas racializadas. Agora ouvimos-la no terceiro álbum do grupo Irreversible Entanglements, chamado Open the Gates, de 2021. Ouvimos a primeira faixa do álbum, com o mesmo nome, e daqui a nada passamos para Lágrimas del Mar.

A última seleção que vos trago do álbum Open the Gates, a que Moor Mother dá voz, é Storm Came Twice. Depois disto, fazemos mais um desvio para outro projeto da poeta, mas por enquanto aproveitem estes 7 minutinhos dos Irreversible Entanglements.

volta aos Irreversible Entanglements. O último álbum que vos quero mostrar chama-se Future Present Past, lançado no dia 26 de março deste ano. Podemos ouvir Don't Lose Your Head, que assim como as próximas duas faixas, conta com a voz da artista de performance Motherboard.

Continuamos com o álbum The Irreversible Entanglements, o Future Present Past, lançado no dia 26 de março. Continuamos com o álbum The Irreversible Entanglements, o Future Present Past, lançado no dia 26 de março deste ano.

Esta é a última música que vos trago nesta seleção de hoje, ainda dos Irreversible Entanglement, o álbum Future, Present, Past. Esta chama-se The Spirit Moves. E daqui a nada volto para me despedir de vocês. Já está quase na hora de acabar o programa de hoje, mas por enquanto fiquem então com esta faixa. Até já.

0: foi isto o Jazz Matez de hoje. Espero que tenham gostado desta seleção da música de Moor Mother, as suas contribuições e colaborações com Irreversible Entanglements. O meu nome é Romeu Rodrigues, espero que estejam comigo para o próximo Jazz Matez e fiquem connosco em 107.9 ou em ruco.pt. Obrigado.
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Muito boa tarde, meu nome é Henrique Silva e estão a ouvir a Rádio Universidade de Coimbra nos 107.9 ou em RUC.pt. Vamos começar agora mais uma emissão de Dianda Veja, programa de música asiática da Rádio Universidade de Coimbra.

Na emissão de hoje dedicamo-nos ao Deconstructed Club. Começamos, no entanto, com um bocadinho de ambient no Bangladesh com Mukti e o tema Moila.

Acabamos agora de ouvir Lost at the Festival de Dream Library. Ficamos a seguir com a Guide to Planyon de San Jonas.

Voltámos agora a ouvir mais um tema de San Jonas, desta vez Eroda de Barongsai. Continuamos na Indonésia com o Hydra e o tema Death Hierarchy.

Estamos a chegar agora ao fim de mais uma emissão de Dienda Veja nos 107.9 da Rádio Universidade de Coimbra. Estamos a acabar de ouvir o tema Death Hierarchy de Hydra. Para terminar, ficamos com Zero Silence e o tema Long Time. Continuem sintonizados na nossa frequência e até para a semana.

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3: É para que noite! 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

Boa tarde, bem-vindos a bordo de mais um Barco do Amor. Eu sou a Maria Primitiva e, como habitual, vou ser a timoneira na próxima hora. Nestas últimas semanas, explorando horizontes em busca de ilhas perdidas, meio à deriva em mar alto, aproveitámos também para umas arrumações de primavera. Entre os baús e a ferrugem encontramos memórias acarinhadas e é com um pouco dessa nostalgia que continuamos hoje de regresso à terra firme. Deixamos a ilha onde estamos com Gillian Hills, Le Paradis Pour Toi, levando connosco para o próximo amante.

Marie Laforêt, Mon Amour, Mon Ami. Embalados docemente, prosseguimos com Sylvie Vartan, Baby, C'est Vous, bem apertadinhos, e depois a marcar o ritmo, a canção de Edith Piaf, Padam Padam.

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Depois, Cuchi Cuchi tomam conta da mesa com Não Morra de Ciúme para soar um pouco de charme.

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Apagados no meio das ondas, estendemos a toar ao sol no convés para recuperar o fogo e reorganizar que o fraquinho que tínhamos ficou fisgado noutro corpo. Nada que os óculos de sol de Natércia Barreto não resolvam.

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clássico de Evinha, esperar para ver lá atrás, Zigzag de Helena Rocha e antes na Tércia Barreto, mas os desencontros começam a pesar no peito e Luigi Tenco toca Uno di questi giorni ti sposerò. Tento trazer alguma tranquilidade aos corações tristes.

De Grandi, antes Ornella Vanoni e Lá Apontamento, ambos entre o querer e não querer, mas o vento e o mar trazem da costa da Lida com Love in Portofino, que traz consigo a esperança e de um amor gostoso.

Everly Brothers continuam a carregar a marzia de Dalida com All I Have to Do Is Dream. Enamorados, mesmo que sonhando, vamos já na reta final e já não há paciência para mais devaneio. Doris Day entra decidida com Perhaps, Perhaps, Perhaps, farta de pratos cheios de nada, exige ou carne ou peixe.

viagem pela companhia. O Barco do Amor regressa ao mar em 15 dias. Até lá vão sintonizando os 107.9 ou em ruc.pt. Deixo-vos com Nancy e Frank Sinatra, Something Stupid. Namorem sem medo que o verão está a chegar e a vida dura muito pouco. Mas esta já passou, foi um erro técnico. Agora sim, Nancy e Frank Sinatra.

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5: Ora, vi o e-mail, vi umas promoções dos óculos de sol, fui ao Insta, vi a lupa, deixei uns likes, depois respondi a dois e-mails, fiz uma call com o Sérgio, fui ao LinkedIn e fiz duas conexões, almocei os restos do jantar, depois do almoço deixei mais likes, fiz uma call com a Marisa, vendi uma camisa de linho na Vinta, 12 euros, não está mal. Abri o Insta para não adormecer, mandei uma mensagem ao Léo para ir jogar matrecos, ele ganhou um, eu perdi outro, e depois comi um croquete no bar e olha, são seis, arrumei as coisas e vim para casa.

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1: Boa tarde, são 18 horas. 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A próxima sessão do ciclo Conversas da Casa da Lusofonia da Universidade de Coimbra vai ser dedicada à Associação Académica de Coimbra, organismo autónomo de futebol. A iniciativa está marcada para 11 de junho, no Auditório Rui de Alarcão, e junta várias figuras da Briosa para uma conversa sobre o tema ACOAF Clube de Gerações. O programa inclui ainda uma homenagem a Augusto Rocha, jogador da Académica entre 1956 e 1971, autor de 60 golos ao serviço do clube. O presidente da Associação Académica de Coimbra, José Machado, também vai marcar presença com uma intervenção na sessão de encerramento. A entrada é livre para toda a comunidade. A Câmara Municipal admite a possibilidade de recorrer à venda forçada de imóveis para combater a degradação urbana na Baixa de Coimbra. De acordo com o jornal As Beiras, a intenção foi anunciada pelo presidente da autarquia, Ana Brunhosa, durante uma visita às obras de uma nova residência de estudantes na zona histórica da cidade. Ana Brunhosa revelou que a autarquia está a reforçar a pressão sobre os proprietários que não intervêm nos imóveis, apesar dos sucessivos alertas. A presidente da Câmara explicou ainda que estão a ser analisados as causas de incumprimento e que alguns poderão seguir para a justiça. O passe ferroviário verde está agora disponível na aplicação oficial do Estado português e deixa de exigir a apresentação do cartão físico. O anúncio foi feito hoje pelo governo português num comunicado conjunto dos Ministérios das Infraestruturas e da Reforma do Estado. Depois de associado no portal da CP, o passe fica acessível diretamente no telemóvel dos utilizadores. A solução funciona de forma semelhante à versão digital de documentos, como o cartão de cidadão ou a carta de condução.
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1: De acordo com o Instituto Português e do Mar e da Atmosfera, estão neste momento 21 graus na cidade de Coimbra. Até ao final do dia, as temperaturas vão baixar e vão chegar aos 14 graus ao longo da noite. Para amanhã, a previsão é de temperatura máxima de 24 graus com céu limpo.

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1: Passam 4 minutos das 6 da tarde, é tempo de atualizar a informação de trânsito. A circulação está mais lenta apenas nos locais habituais, na zona da Casa do Sal e na Baixa Citadina. Fica por aqui mais uma síntese informativa, desta vez na voz de Leonor Sousa, com a colaboração de Jéssica Santos. A informação regressa mais logo, às 9, com mais uma síntese informativa. Até lá, ficam-nos com 107.9 FM ou erru.pt. Tenha um bom resto de dia.

0: Estamos em direto da manifestação, mesmo em frente à notelaria, e vamos tentar falar com um grupo de cidadãos. Boa tarde.
1: Boa tarde, minha senhora.
0: O que o traz hoje à manifestação?
1: Bom, minha senhora, nós estamos aqui em defesa do Tulicreme e do direito à população à Tulicremaria. O Tulicreme é um produto nacional e 67,9% da população sabe o que é nacional, que é bom. Tem um belo pacote, é mais barato, tem um urso, e é um urso que anda de skate e que faz surf, minha senhora. Este é o urso do Tulicreme. Como especialidade, a Tulicremaria é traqueque Tule. Vai ter buço, que é também Tule. E vai ter pastel, que é tinto Tule. É isso. O que é que Nutella tem mais Tulicreme, minha senhora? O que é que Nutella terá mais Tulicreme, minha senhora?
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Olá, boa tarde Coimbra, estão a ouvir mais um Rock de Pai aqui na sintonia dos 107.9 FM e para todo o mundo em rock.pt. Hoje o programa cheira a pólvora e a eletricidade ao mesmo tempo. É verdade, celebramos meio século de dois discos que mudaram a face do rock and roll. Estou a falar do High Voltage e do Dirty Deeds Done Dirt Cheap dos AC/DC. Primeiro facto, vocês sabiam que o High Voltage que todos conhecemos é, na verdade, uma mistura de dois discos australianos? Sim, é sobre essa invasão dos irmãos Angus e Malcolm Young que vamos falar hoje. Eu sou o João Dias e começamos aqui da melhor forma com a gaita de foles mais famosa da história do rock. Seguimos com Live Wire.

Livewire a abrir aqui esta dupla no Rock de Pai, e depois o hino que dá nome ao segundo disco desta fase, Dirty Deeds Done Dirt Cheap. Uma boa frase para se dizer em rádio. É curioso pensar que em 1975, lá na Austrália, o High Voltage original era muito mais glam e menos focado no som que os viria a definir. Só em maio de 1976 é que a editora internacional compilou o melhor desse disco e do sucessor TNT para apresentar os AC/DC ao mundo. O resultado, vocês já conhecem, foi uma descarga de rock and roll que ninguém conseguiu ignorar. Sobre Dirty Deeds, já agora ficam a saber, a frase foi inspirada num desenho animado chamado Beanie and Cecil, onde o vilão tinha um cartão de visita com essa mesma expressão. Rock and roll puro aqui no Rock de Pai sem filtros. E por isso vamos a um registro ao vivo agora com The Jack no Apollo Theatre em 1978.

Amplificadores nos 11 e esta versão suadíssima de The Jack, gravada ao vivo em Glasgow, no Apollo Theatre, e logo depois tivemos o humor corrosivo do Bon Scott, e como eu adoro o Bon Scott, com Big Balls, uma música sobre grandes bolas esféricas, ou talvez não. O que muita gente não sabe é que nos primeiros tempos o Malcolm Young ainda dividiu os solos de guitarra com o seu irmão, o Angus, mas acabou por ser a visão do seu irmão mais velho, o George Young, que tocava nos Easy Beats na altura, que ajudou esta dupla a polir o som de máquina de boogie imparável que todos conhecemos. Estes discos, High Voltage e Dirty Deeds Done Dirt Cheap, capturam os AC/DC numa altura com fome, a tocar no circuito de hotéis australianos, antes de conquistarem o planeta. Eu por mim falo, mas as próximas duas eu já estou mais do que conquistado. Seguimos então com os explosivos TNT e Rocker.

Uma lição de economia de riffs dos irmãos Malcolm e Angus Young, Rocker e TNT, menos é mais, desde que bata com força e nos faça querer fazer air guitar a todo momento. Este é o Rock de Pai, dedicado aos dois discos editados pela banda em 1976. Nesse ano, os críticos nem sabiam muito bem o que fazer com eles. Por exemplo, a Rolling Stone chegou a dizer que o rock tinha atingido o seu ponto mais baixo com este álbum, pasme-se, uma das bandas mais sucedidas de todos os tempos, a atingir o seu ponto mais baixo. No mínimo, ridículo. Bem, mas também disseram o mesmo dos Black Sabbath e aqui estamos nós em 2026, com o metal por todo o lado. Por isso, beijinho no ombro para as inimigas críticas. 50 anos depois, o mundo concorda que se isto é o fundo, então este fundo é o sítio mais divertido onde podemos estar. Vamos à reta final com o Squealer e depois o tema que deu nome ao primeiro passo internacional da banda.

Entramos na reta final deste Rock de Paz especial AC/DC 1976. Ouvimos Squealer e High Voltage. Estes dois álbuns, High Voltage e Dirty Deeds, foram a base de tudo o que veio a seguir na carreira da banda. Por exemplo, sem esta crueza inicial não teríamos um Highway to Hell, nem, infelizmente, após a partida do Bon Scott e a entrada do Brian Johnson na banda, não teríamos, por exemplo, o Back in Black. Foi aqui que o Bon Scott estabeleceu a sua frase de Dirty, Mean, Mighty, Unclean. Curiosamente, uma frase que ele roubou de um anúncio de spray para mosquitos na televisão australiana. Enfim, fica uma malha para fechar, Problem Child. Eu sou o João Dias e este foi o Rock de Pai dedicado aos 50 anos da explosão dos AC/DC. Celebrem o seu legado. Ouçam estes discos no volume máximo, no 11, como diziam os Spinal Tap. E lembrem-se, long live rock and roll. Eu volto daqui a 15 dias. Fiquem bem e continuem na sintonia da Rook. Um abraço.

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0: gente, bem-vindos a mais um episódio de Masterchef Cantinas. Temos hoje dois concorrentes, uma salva de palmas para o João e o Luís.
1: Luís, chega-te à frente. O que é que tens preparado para nós hoje?
2: Boa noite, chefe. O meu prato é lombo de vitela em agridoce com um toque de maçã e pimentos braseados.
1: Luís, com este prato podes dedicar-te à bricolage porque a comida que tu serviste aqui hoje serve para assentar tijolo. Eu não dava isto ao meu cão. Próximo.
3: Boa noite, chefe. O meu prato é arroz de ontem com frango estufado segunda-feira em fricassé, um bocado mais de arroz que sobrou do outro dia, acompanhado por uma redução de feijoada de terça-feira.
1: Epá! Muito bom! Uau. Que grande prato! Incrível! Uau. Muito bom prato!
4: Que grande prato! Muito bom! Tira sangue da tua vida!

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2: Santos da Casa.
1: Santos da Casa.
3: É muito... muito criativo, muito... é bestial, pá.

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3: Santos da Casa. Figura da Susana.
2: Santos da Casa.
4: É muito. Muito criativo, muito. É bestial, pá.

0: não te tenho visto. A vida é tratar-te bem ou tens a sida?
1: Tenho a sida.
0: O meu padrasto também está doente, mas tem uma cura. Como é que apanhaste isso?
1: Dei no cabal.
2: And that's all, folks.
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1: Boa noite, bem-vindos ao Ápices.

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1: Sim, essa. 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
1: Boa noite, o relógio marca 21 horas e é tempo de atualizar a informação na Rádio Universidade de Coimbra. O Campeonato de Primeira Divisão de Ginástica Acrobática, que começou no dia 6, termina hoje. O evento realizou-se no Pavilhão Municipal Multidesportos Mário Mexia. O dia de hoje contou com momentos de competição às 10h30 e entrega de prémios ao 12h30. A Ministra do Ambiente e Energia, Maria da Graça Carvalho, vai estar presente amanhã na cerimónia do hastear da primeira bandeira azul de 2026. A cerimónia decorre na Praia de Mira, junto à Estátua do Pescador, às 11 horas. A Ministra vai ainda estar presente no Conselho do Cartaxo, às 11h35, para a assinatura do contrato-programa Territórios Resilientes, entre a Agência para o Clima, a Associação Portuguesa do Ambiente e o Município de Mira, para intervenções na zona ribeirinha e costeira. A apresentação de dois projetos de valorização cultural e histórica de Torres do Mondego vai ser divulgada amanhã. O lançamento da monografia de Torres do Mondego vai ter lugar às 10h45 no Salão Nobre da sede da Junta de Freguesia. O evento prossegue com uma conferência de imprensa que conta com a presença do Presidente da Câmara, Nuno Carvalho. A apresentação dos novos projetos de arte pública vai ter lugar no Casal da Misarela, na Rua da Mata, às 11h30.
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1: Estão 15 graus na cidade de Coimbra e as temperaturas vão se manter até à meia-noite. Para amanhã a máxima é de 25 graus e a mínima é de 15 graus com céu ennublado.

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1: Passaram 3 minutos das 21 horas, o trânsito encontra-se regular na cidade de Coimbra.

Fica por aqui mais uma síntese informativa, desta vez na voz de Pedro Mendonça. A informação regressa amanhã às 10 horas da manhã com uma síntese informativa. Até lá, continue na companhia da RUC, nos habituais 107.9 ou em RUC.pt. Já a seguir com Cocktail Mariachi. Tenha o resto de uma boa noite.

0: Nazaré, olha lá, rodeia esse canhão.
1: Não.
2: Que mal onda.

tarde, sejam bem-vindos a mais um Cocktail Mariachi. Programa que é servido todos os domingos, entre as 9 e as 10 da noite, aqui na Rádio Universidade de Coimbra. Cocktail musical preparado e apresentado por Tiago André. Para vos entreter e relaxar. Hoje começamos com este Sunset on the Horizon pelos Half Death Clutch. Já de seguida temos os Spindrift.

Temos os Rose City Band, banda de Ripley Johnson, mentor dos Wooden Ships e dos Moon Duo. Aqui o tema Sunlight Days, o mais recente álbum Sol e Sombra. Antes, os Cigarettes After Sex, com versão para um original dos The Doors, The Crystal Ship.

já com os Radio Roadhouse e este A Good Man's Intention. Já de seguida, Cocktail Mariachi continua com o do Elysian Fields e Alone.

Ouvimos Elysian Fields e ouvimos os Alabama 3 com Forever in Blues. Continuamos já com Joe Harvey White e Bobby Lee. E este Flatbed Alfalfa Run to Pueblo, Colorado Fall 1972. O álbum Last Ride. Logo de seguida vamos ter JJ Cale com Call.

mariachi a aproximar-se do final. Depois de J.J. Cale e Call the Doctor, ouvimos Ironclad com On the Wings of the Wind. Do fundo, Guano Padano com Bill Frisell e Sam Amidon. E este Prairie

temos John Fahey com A Minor Blues. Deixem-se ficar desse lado, cocktail mariachi até ao final da hora aqui na Rock.

Minor Blues por John Fahey. De fundo, Jake Church's Fossil com este Three Ravens. Altura em que agora sim estamos mesmo no final do Cocktail Mariachi de hoje. Para terminar, o guitarrista Bert Jansch, acompanhado de Hope Sandoval e All This Remains. Se ainda tivermos tempo, Brother JT3 com Poor Wayfaring Stranger. Eu despeço-me até ao próximo domingo, como é habitual, entre as 9 e as 10 da noite aqui na Rádio Universidade de Coimbra. Até lá desejo a todos um bom resto de noite e uma boa semana. Foi mais um Cocktail Mariachi por Tiago André.

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0: Manas. Ontem fiz 16 anos e ele disse: nem é tarde nem é cedo. Já Fernando Magalhães, vou-te apresentar à Larissa.
1: Oh, puto, eu não acredito, então tu...
0: Yep, perdi os 3. Antes os 3 e o 24T.
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0: Anda, entra, entra, entra.
1: Ai, opa, que estádio, é só cabo e colunas.
0: Isto é só material, man.
1: Vai dar tanto troco, vai dar tanto troco.
0: Não inventes, viemos aqui para levar a emissão.
1: Estás-te a passar, ó Zé. Os estudantes vão reparar que isto é bem da grande.
0: Eles não reparam em nada, está aí caladinho, segura aí desse lado, mas com um jeitinho que é para não se torcer.
1: Ó Zé, ó Zé. Passa, vai, vai, vai. Segura, caralho. Opa, isto vai passar da janela.
0: Então não há de caber, isto nem 108 cm tem de largo, pá.
1: Altamente, ó Zé. Vamos ter uma rádio. A gente tem que mudar o nome.
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3: Constâncio, o que é que estás aí a fazer na varanda? 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
4: Olha, estou a trabalhar para o Bronze da Noite.
5: Ajuda, por favor, ajudem! 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Precisamos de um doutor! Acudam!
6: Calma, calma!
7: Sim, sim, eu sou o doutor. 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
5: Esta senhora está a sentir-se mal. Ajude-a, por favor!
6: Ah, eu sou o doutor da praça.
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Boa noite e bem-vindos a mais um Checkpoint. É o Checkpoint Radio, o vosso checkpoint quinzenal da cultura da gaming aqui na Rádio Universidade de Coimbra em 107.9 online em RUC.pt. Enquanto aguardo pelo meu colega Xavier, que ele deve já estar aí a vir, vamos ouvir um bocadinho aqui da banda sonora para relaxarmos de Monster Hunter. Até já!

0: E ora bem, já estamos de volta aqui finalmente com pessoas para conversar aqui no Checkpoint, o vosso Checkpoint quinzenal da cultura gaming da Rádio Universidade de Coimbra, sintonizados no 107.9 online em RUC.pt. Xavier, diz olá.
1: Olá, sou eu a pessoa para conversar.
0: É verdade, estamos aqui para conversar. E temos muito para conversar, porque nos últimos dias veio aí uma carretada de anúncios e coisas que aconteceram que eu tive, sinceramente, um bocado perdido.
1: Pronto, então vais descobrir coisas que eu tive a acompanhar algumas. Estamos na época da E3, agora mesmo depois da E3 ter acabado, mas pronto, as empresas decidiram que o início de junho vai continuar a ser a época para fazer...
0: A IGN está a referir-se a esta era como vem a era dos festivais. Uh-huh. E são estes announcements todos que estão a acontecer.
1: Pronto, tivemos o State of Play da PlayStation, depois tivemos o Summer Game Fest apresentado pelo Sr. Jeff Keighley dos Game Awards.
0: Nós já falámos muito sobre.
1: E depois tivemos o Xbox Games Showcase, que foi hoje, e eu estive a ver em direto. E pronto, é isso, vamos basicamente aqui passar pelas headlines, os jogos que foram anunciados, isso tudo.
0: Queres começar por onde? Porque se calhar começamos pelo início, se calhar começamos pelo State of Play.
1: Vamos aqui cronologicamente pelo State of Play, já tenho aqui o artigo, portanto... Eles mostraram mais do Ace Combat 8, que vai sair em outubro. Eu depois deles anunciarem este jogo, o Ace Combat 7 ficou com um desconto gigante na Steam, então eu comprei e estive a jogar um bocadinho. Acho que até cheguei a falar na altura aqui no programa, mas
0: é verdade, sim.
1: Depois não voltei a pegar muito, que eu tenho muitos jogos no PC por jogar, mas pronto. Dos que eu comprei na Winter Sale ainda não acabei nenhum. Pronto, foram logo uns 10 jogos, se calhar. Depois um spin-off do Dave the Diver, chamado Bancho the Chef, que é sobre uma personagem do Dave the Diver, que eu não joguei, portanto não sei quem é, mas que é um gajo que vai treinar a fazer comida, fazer sushi, pelo que eu percebi.
0: É sushi.
1: E não sei, vai ser tipo... É tipo Cooking Mama, não sei, enfim. Mas parecia giro, o trailer foi fixe.
0: Sim, eu gostei muito.
1: Depois mostraram mais do Control Resonant, que vai sair em setembro. Pronto, é isso. Não tenho nada a dizer porque não joguei o primeiro.
0: Ainda não jogaste o primeiro.
1: Ainda não joguei nada da Remedy, apesar de saber que provavelmente devia. Depois mostraram também mais do Dune Awakening, que sai em setembro. Okay. Vai ter o Dune Awakening versão da PS5, porque o jogo acho que já está disponível, sim, para PC. Mas pronto, vai ter um modo single player que antes...
0: Não, só tinhas o multiplayer.
1: Antes era só multiplayer. Anunciaram Dynasty Warriors 3 Complete Edition Remastered, que é um título grande.
0: Pumbas.
1: Mas pronto, é para saber que é a Complete Edition.
0: Pumbas.
1: Depois anunciaram, isto foi tipo grande, foi o God of War
0: Levei.
1: Não sei como é que se diz, mas presumo que seja como a cantora, então vou dizer que é Levei, acho que é assim que ela diz.
0: Levei.
1: Pronto, é que é o novo God of War.
0: Mal mostraram o que é que está a acontecer, começou logo o discurso.
1: Claro, porque desta vez a protagonista não é o Kratos, mas sim a mulher dele, e portanto não podemos ter uma mulher como protagonista, e sobretudo do God of War. Portanto, ela, pelo que eu percebi, ela é a mãe do Atreus, que é o filho do Kratos dos primeiros dois jogos deste novo reboot. Porque pronto, ele há de ter tido várias mulheres, não sei. Uma delas acho que morreu e foi por isso é que ele ficou todo branco.
0: E a filha?
1: E a filha. Ficou branco com as cinzas delas.
0: Exato. Sim, ele ficou branco porque foi a maldição que lhe meteram em cima.
1: Sim, do Ares.
0: Sim, foi o Ares.
1: Que é o God of War. Quer dizer, pronto, eu mal joguei God of War, joguei tipo um bocado dos da PS2, tipo na escola ou assim. Mas pronto, ainda não toquei nestes novos. Mas pronto, é isso, tem um novo jogo. Vai ter um cubo. Foi o que eu vi, vai ter um cubo que fala. Não sei, em termos de tom pareceu-me um bocado estranho. E eu vi pessoas a queixarem-se um bocado, mas também houve muito pessoal a queixar-se por más razões. Então vamos ignorar.
0: Mas foi assim o grande announcement do State of Play foi esse God of War.
1: Foi, mas pronto, eu é que não tenho grande conexão, então não.
0: Eu também, como não joguei este reboot, também passa-me um bocado ao lado. No entanto, eu acho que, pelo menos, eu vi o trailer e achei que o tom do trailer realmente era assim um bocadinho estranho, o que estava lá a acontecer. Mas eu gosto destas mudanças assim, tipo, super rápido, super tipo. 180 que algumas sim. franquias fazem com os seus novos lançamentos.
1: Não é necessariamente uma coisa má tomar assim um risco e em vez de ficar sempre na mesma coisa também.
0: Sim,
1: acho.
0: Porque o Ragnarok também foi um bocado assim, também foi tipo uma mudança de estética, bué difícil, bué diferente, bué rápida. Só que pronto, ainda tem ali aquelas partes que são familiares, ou pelo menos são familiares para os fãs, que é o Kratos e etc. Vamos ver como funciona.
1: Pelo que eu percebi, este vai ter figuras da mitologia egípcia.
0: Sim.
1: Pronto, está a ser interessante. Eles andam a explorar aí várias mitologias, não é? O Ragnarok teve os nórdicos. E o primeiro também teve, já não sei. Enfim, eu não joguei os jogos. Lamento, malta.
0: E quem está a fazer a voz do cubo gelatinoso, é o Jack Quaid dos The Boys.
1: Ah, ok. Jack Quaid.
0: Que é bom.
1: Eu gostei dele no The Boys, sim.
0: Vai ser um jogo para estarmos a ver o que é que acontece. É um bocado, vai ser assim, não vai ser um momento Metal Gear Solid 2 em que toda a gente achava que ia jogar com o Snake, porque toda a promo na altura foi com o Snake e de repente tipo, só que o Raiden.
1: Pois isso foi mesmo.
0: Foi trollagem épica. Trollagem épica. Pelo menos tu já sabes para o que é que vais. É. E como é interessante como duas das maiores franquias assim populares, não é? Tipo, dentro da comercialidade da indústria, que é God of War e Witcher também, terem metido logo tipo na forefront mesmo, olha, tipo, agora vocês vão jogar com uma personagem feminina, lidem.
1: Pois, quem quer não quer não.
0: Exatamente. Até porque jogos com personagens femininas deste espectro, não é espectro que eu quero dizer, mas desta tipo dimensão, patamar, por exemplo, será melhor, como Horizon Zero Dawn, etc, têm tido bastante. O Control 2,
1: sim.
0: não é? Tem tido muita popularidade e não me surpreende de que estas franquias queiram ter também um bocado desse pedaço do bolo, também para testar e para perceber.
1: Pois, o que me surpreende é que ainda há tantas pessoas com a mente fechada ao ponto de não conseguirem jogar um jogo em que a protagonista seja uma mulher.
0: E tipo, genuinamente, eu acho que era super fixe, em geral, jogar só com a mulher do Kratos.
1: Pois, é um conceito fixe mesmo.
0: Se vão fazer um jogo de porrada... Uhum. Com a mulher do Kratos, não é porque a mulher do Kratos é bombada. Estamos bem.
1: Pois, isso.
0: Malta, não estou a perceber. Pronto, vamos continuar.
1: Continuando, pois já temos muitos tópicos aqui para falar.
0: Há muita coisa.
1: Alguns dos quais também vamos aprofundar mais um bocado daqueles que nós sabemos mais. Temos aqui mostraram mais personagens para o Marvel Tokon Fighting Souls, que é o jogo de luta da Marvel feito pela Arxis. Anunciaram o Green Goblin e o Carnage com o Doom também e pronto.
0: E mostraram mais gameplay daquilo que nós já sabíamos também, mais ou menos.
1: Pois, a única coisa que eu acho estranha sobre este jogo é ser 4x4 contra 4 vai ser um jogo bom, é Arc System. Podia ser Marvel vs Capcom, mas pronto, parece que já morreu esse, infelizmente, mas pronto. Depois mostraram mais do Wolverine, da Insomniac, que são os que fizeram os jogos do Homem-Aranha. Portanto, isto
0: parece interessante.
1: Provavelmente também vai ser um grande lançamento. Depois, pronto, mostraram alguns novos jogos, um jogo de terror chamado Ill. É assim, porque eu não estive a ver o State of Play, então muitos destes eu não sei exatamente o que é que são. Mostrar um jogo chamado Kemuri, pelos vistos de um estúdio da Ikumi Nakamura, que eu acho que era do... agora não me lembro do outro estúdio, mas pronto. Temos um jogo chamado No Rest for the Wicked, dos criadores dos jogos do Ori and the Blind Forest e o outro.
0: Temos também de relembrar aqui Onimusha, Way of the Sword, estamos de volta.
1: Ah, pois. Vai ser em setembro. Saiu uma demo, mas pronto, não tenho uma PS5, então.
0: Não dá para sabermos.
1: É. Phantom Blade Zero. Que eu acho que já tinha.
0: Já tínhamos falado antes, já tinha sido. Não sei se isso foi tipo full announcement, ou pelo menos eu penso que o nome Phantom Blade Zero.
1: Pois, o nome sinto que já ouvi.
0: Estranho, sim. Sim, continua.
1: Pronto, depois, e foi o... Mostraram o Rayman Legends Retold, que é um remake do Rayman Legends feito em 3D. O original era tudo ilustrado à mão.
0: Mostraram também do novo Tomb Raider, se não me engano, não foi?
1: Do novo Silent Hill também.
0: E do novo Silent Hill. Eu tenho aqui também aberto o Until Dawn 2.
1: Também foi, sim, anunciaram o Until Dawn 2.
0: Que também era suposto ser também um dos grandes anúncios que iria acontecer aí no State of Play, e acho que pelo menos tipo, passou um bocado ao lado à malta.
1: Pô, Pois, pois, é, eu não...
0: Eu também não sou particularmente o público-alvo.
1: É,
0: então,
1: mas a,
0: também
1: malta, a malta gosta do Until Dawn.
0: O Until Dawn, tanto quanto sei, é bom.
1: Sim.
0: Tanto quanto sei, é bom. Eu, não, eu é que não sou o público-alvo.
1: Aham. Pronto, e foi isso. Depois houve um outro um ou dois jogos que eu agora, pronto, também não sei. Não tenho assim em grande informação que não, não tive a ver, mas pronto, foi isso. Também as pessoas andaram a falar sobre o remake do Rayman Legends, porque... Uhum. Não, não é um jogo assim tão velho e não é um jogo que propriamente precise de um remake porque já é um jogo bonito, tipo, tem com um art style tipo, já definido e fixe, e tipo, o jogo saiu há pouco mais de 10 anos se calhar.
0: E mas, provavelmente ficaria melhor só com um port para a PlayStation 5 do que um jogo from scratch, né?
1: E agora estão a dizer que o futuro, a eventualidade de um Rayman 4 vai depender do sucesso que este remake tiver. Pronto, que é esta, a clássica estratégia. Mas é que como é um remake tipo do zero em 3D, também começo a pensar tipo, o quão mais difícil é que teria sido só simplesmente fazer um jogo novo.
0: Não é?
1: Tipo, se, já, que tão, já que vão fazer tanta coisa. Enfim, pode ser que eles já, estejam, já tenham tipo, a trabalhar. Sim. Já estejam a trabalhar no Rayman 4 ou assim, mas pronto. E é isso. Em termos do State of Play, não há assim mais nada que eu tenha
0: também
1: a falar.
0: Passou-me um bocado ao lado. Não foi no State of Play que anunciaram a nova DLC de Monster Hunter?
1: Olha, não sei dizer, eu acho. Não, foi no Games Fest.
0: Foi no Games Fest. Então se calhar passamos para o Games Fest.
1: Que esse eu ainda vi, eu tive. Tive a ver com. Nesse dia, por acaso, fui jantar com o Romeu e o Rocky, que não estão cá hoje. Estão.
0: Criminosamente.
1: Estão MIA, não sei onde. E, mas pronto, também andámos de um lado para o outro, então eu não estive a prestar atenção totalmente ao tempo todo, mas nós estivemos a ver aquilo até ao fim e ainda, eu e o Romeu ainda ficámos a ver depois o Day of the Devs, que foi imediatamente a seguir, que, apresentado pelo Tim Schafer da Double Fine, com vários estúdios indies a mostrar os jogos que andavam a trabalhar, e houve jogos interessantes a serem mostrados. Mas pronto, em termos de coisas que foram anunciadas no Summer Games Fest, vamos então passar aqui por...
0: Porque houve várias bombas, atenção.
1: Houve assim várias bombas, sim. Portanto, a grande... isto acabou com a terceira parte do remake de Final Fantasy VII, que se vai chamar Revelation. A terceira e última.
0: Sim.
1: Portanto, tal como o jogo original para a PlayStation não tinha três discos, este...
0: São três discos?
1: São
0: também?
1: Três jogos. Só que a diferença é que cada... Pronto, cada jogo é 70 paus ou 70 paus.
0: É
1: assim.
0: A diferença.
1: Enfim, pronto, já dá para comprar o remake, já, dá para, já encontras baratinho.
0: Sim, e foi muito de acordo também às expectativas que a malta tinha para o anúncio. Já sabia que ia haver muita... Já havia discurso sobre isso, que era possível que houvesse um anúncio. Também porque, se não me engano, o Rebuild vai sair para a Switch, se não este mês, para o próximo mês. Está aí muito próximo, para a Switch 2.
1: Ok. Depois porque o remake já saiu para a Switch 2, sim.
0: Sim, por isso o outro também estaria aí para sair. Nós já sabíamos também que havia umas mudanças de voice acting.
1: Pois.
0: E agora com este anúncio soubemos, pronto, quem é que é o novo voice actor, que agora não estou a lembrar o nome, mas do Sephiroth. Do Sephiroth. E vai muito de acordo àquilo que a malta estava à espera. Eu gostei bastante do trailer, porque também é um bocado... não é muito difícil estragar, não é muito difícil fazer a geneira, mas também não é muito difícil fazer uma grande coisa da maneira como a coisa está encaminhada, pelo menos ali tipo pelos campos do Tetsuya Nomura lá na Square.
1: Pois, pá, não sei, é que eu de facto não...
0: É um bocadinho mais do mesmo.
1: Eu acho que, pelo menos do que eu ouvi da altura em que eu ainda experimentei o remake, e depois ainda vi umas coisas sobre o jogo, e houve, na altura falava-se do facto de que o jogo, na verdade, pronto, não é um remake, é mais uma espécie de sequela que faz assim um comentário um bocado meta-narrativo sobre o que é o Final Fantasy VII como...
0: É um bocado um literal remake, eles estão a reconstruir a história.
1: Sim, é um remake. E tem umas figuras, tem tipo umas figuras que estão a tentar manter a história como fiel ao canon do Final Fantasy VII. Pronto, em termos de conceito, eu não acho totalmente tipo... Eu acho interessante, Eu não sei como é que está a ser a execução, porque eu não joguei, não acabei o primeiro nem joguei o Rebirth, mas um dia ia de chegar lá, mas eu também queria jogar o original até ao fim, antes de tocar no remake. E eu, a última vez que peguei no set, fiquei um bocado a meio do jogo, então pronto, queria, porque sendo que, sabendo que este jogo não é simplesmente uma recontar a história do jogo original, e que de facto vai mudando e vai, é um bocado também a comentar sobre o que é que, sobre o original, eu acho que vale a pena, eu pelo menos eu quero jogar o original para depois perceber o que é que eles estão a fazer com o remake. E pronto.
0: Ainda não se sabe o lançamento. É 2027.
1: É primavera de 2027, foi o que eles disseram.
0: Que vai ser carregadíssima da Square já agora. Porque também, pronto, isto não foi no State of Play, mas já anunciaram na primeira FanFest, próxima expansão do Final Fantasy XIV, que é o Evercold, que também vai sair em janeiro de 2027. Então, e os primeiros 3 a 6 meses vai ser carregadão.
1: Pimbas.
0: Pimbas, mesmo assim.
1: Depois, relacionado com Final Fantasy VII, anunciaram quais é que vão ser as próximas personagens DLC para o Street Fighter VI.
0: E aí está, aí estamos.
1: Portanto,
0: esse aí fiquei surpreendido. Esse aí fiquei surpreendido.
1: Eu
0: não estava à espera.
1: Eu não fiquei porque houve um leak.
0: Já tinha havido,
1: assim. Eu ouvi. Mas pronto, eles anunciaram quais é que vão ser as personagens agora para o quarto ano do Street Fighter VI. São 3 personagens novas, e a Tifa Lockhart do Final Fantasy VII, que é, pronto, é a Tifa. Toda a gente gosta da Tifa, ela é brutal. E o Street Fighter 6, aliás, é o primeiro jogo de Street Fighter, pelo menos dentro do mainline, a ter personagens de crossover. As primeiras foi, pronto, o Terry Bogard e a Mascherano, e do King of Fighters, o Fatal Fury. E agora, pronto, estão a continuar com personagem crossover. E a Tifa, vão meter a Tifa, que, pronto, também luta com as mãos
0: e com os pés.
1: Sim. E pronto, estou curioso para ver como é que vão integrar no jogo, porque eles não mostraram gameplay, só mostraram, fizeram assim uma cena com animação 2D a mostrar as novas personagens. As 3 outras personagens, foi a Yasmin, que é uma, que penso que ela é das Filipinas, depois o Arjun, que é, acho que é indiano e foi treinado, foi treinado pelo Dalsim em yoga, portanto vai ser um praticante de yoga sem braços e pernas que esticam, como o Dalsim.
0: E o Bosch.
1: Provavelmente vai ter uma mecânica qualquer de inspirar e não sei o quê, pelo menos daquilo que eles, daquilo que eles falaram. E depois o Bosch, que é uma personagem do World Tour. Portanto, eu tenho o Street Fighter 6, eu joguei um bocadinho do World Tour. Eu sei basicamente o que é que, tipo, por alto, o que é que acontece na história, mas o Bosch, pronto, o World Tour não é a coisa mais interessante do mundo em termos de história, mas pronto, tens porque o protagonista do World Tour é o teu avatar que tu crias, custom character, e depois tu vais treinar com o Luke, que é o personagem principal do Street Fighter 6, basicamente, que até chegou a ser o último DLC do Street Fighter 5, como um tease para o 6, porque estava a demorar mais tempo do que o suposto. Pronto, e depois tu, enquanto estás a ser treinado pelo Luke, conheces o Bosch, que também está a ser treinado por ele, e depois vai havendo toda uma história em que o Bosch se envolve com uma organização criminosa, acho eu, e depois anda desaparecido e não sei o quê, pronto. Em termos dele ser um DLC, não, tipo, eu sinto que ele podia ter sido base roster, porque é uma personagem do Street Fighter 6, do modo história. Ou então podia ser, tipo, agora que a história do World Tour acabou, porque eles, à medida que iam lançando novas personagens, iam fazendo um bocado mais de história com cada uma das personagens que ia ser introduzida, mas eles agora já disseram que a Ingrid foi a última personagem que vai ter que teve conteúdo de história World no World Tour. Então agora que a história acabou, não sei, podiam ter metido lá o Bosch como tipo unlockable, tipo se jogares o World Tour até ao fim desbloqueias, não sei. Mas pronto, é fixe, são 3 personagens novas, o roster do Street Fighter 6 precisava de personagens novas, acho eu.
0: Ok.
1: A única outra,
0: personagens originais.
1: Personagens originais, sim, que não são dos jogos anteriores do Street Fighter. A única outra de DLC que era original foi a Aki, e a Aki é fixe, eu gosto da Aki, com o veneno e tal. Mesmo que ela, pronto, ela está ligada com o Fang do 5, mas pronto, ela tem um, eu acho que o design dela é mais tipo, são muito, é muito diferente do, do Fang. O Fang é mais goofy, ela é mais tipo uma assassina. Apesar dele também ser um assassino, mas ele
0: é diferente.
1: Ele é um corno, um goofball. Pronto. Mas pronto, também gostamos do Fang aqui. Não sei. Eu também não joguei muito do 5.
0: Sim.
1: Não joguei muito do 5, mas o Fang é engraçadinho. Mas é, opá. A única coisa que eu tipo, eu não gosto do. O que eu não gosto no roster do Street Fighter 6 é a quantidade de personagens do Street Fighter 2 que tem. Tipo, personagem. Porque, tipo, entre. Pá, tens que ter o Ryu e o Ken e a Chun-Li e se calhar a Cammy. Mas tipo, temos o Dhalsim, temos o Blanca, temos o Sagat, temos o M. Bison.
0: Tens o Yonda.
1: Temos o Yonda. O Yonda, eu tipo, quem é que está a pedir pelo Yonda? Tipo,
0: é o Mike Ross.
1: Opa,
0: tipo, o Mike Ross.
1: Esse era logo, o Yonda era logo o primeiro que eu tirava. Nem me lembrei dele agora quando eu estava.
0: É que isso é contencioso.
1: Opa, eu gosto. O Yonda é fixe. Mas tipo.
0: Ok. Eu tirava o DJ.
1: O DJ, pois o
0: eu
1: DJ.
0: Eu tirava o DJ.
1: O DJ, a mim. Pois é que ele não esteve no 5.
0: Exato.
1: Mas esteve no 4.
0: Ele no 4, por causa da maneira como a estrutura de coding do jogo estava feita.
1: Sim.
0: Ele tipo, foi feito para ser todo bombadão, mas não dava.
1: A
0: então
1: sério?
0: Ele tinha tipo bué bugs associados. Ele é tipo bottom tier mesmo.
1: Que engraçado.
0: É.
1: Pronto, é que eu gosto do design dele no 6. Mas pronto, também. É outro personagem minor que tipo, era para incluir uma personagem do 2, meti uma das personagens que nunca mais voltou a aparecer, sei lá, tipo o T-Hawk ou.
0: Pois, exato. Não, o T-Hawk apareceu no 4.
1: Quando foi?
0: Sim, o T-Hawk está no 4.
1: Ah, ok.
0: O T-Hawk está no 4.
1: Não dei por ela. Mas só o 4 é o que eu estou menos familiarizado.
0: Só que o problema das personagens do Street Fighter 2, dessas personagens que não são tipo o base roster normal que uma pessoa está à espera, tipo do Ryu, do Ken, etc., é que elas são um bocadinho as personagens que já existentes, mas com um bocadinho de extra steps.
1: Sim.
0: Então, tipo, no caso do DJ, por exemplo, é um bocado tipo o Guile. Se o Guile fosse um bocadinho mais rápido.
1: Sim. Ah, e não mencionei o Guile. O Guile também está a cama.
0: Sim, mas o Guile tipo, não o podes Guile tirar também. É como a Cammy.
1: Eu sinto que quando o 5 saiu, o Guile ainda não estava lá.
0: Não, o Guile já estava, sim.
1: Já? Eu pensei que eles tinham metido o Charlie
0: não,
1: Nash.
0: Não, meteram o Charlie Nash primeiro e depois é que veio o Guile.
1: O Charlie Nash, que é do
0: sim.
1: Alpha.
0: Sim.
1: E,
0: que é um bocadinho também a mesma coisa, que é tipo o Guile, mas com um bocadinho de extra step.
1: Sim, porque é tipo, eu sinto que já está. Quando meteram o Charlie, é tipo. Eu sinto que isso foi um bocado tipo, ok, isto é o Guile agora, tipo, substituímos o Guile, mas depois meter o Guile como DLC. Enfim.
0: Sim, eu acho que eles podiam deixar um bocadinho este saudosismo que eles têm, porque eles acabam sempre por chegar a esse ponto, que sim. É o saudosismo ao Street Fighter 2.
1: É.
0: E tipo, sei lá, acho que ainda há personagens do Jalfa que era fixe de voltar a ver. Ou até mesmo do Third Strike, estás a ver?
1: Sim. Eu sou biased, mas. Por favor, metam mais personagens do Street Fighter 3. Tipo, por amor
0: em
1: de
0: geral,
1: Deus.
0: Sim.
1: É que quando. Tipo, é que
0: já isto, não basta o Alex, sempre fizemos mais.
1: O Street Fighter 6, eu fiquei entusiasmado quando eles disseram que o Street Fighter 6 se ia passar depois do Street Fighter 3 dentro da cronologia da timeline, porque o Street Fighter 3 era o último jogo dentro da história. Que a história é muito. Não, Street Fighter nunca teve assim uma história por aí além. Mas. Eu achei fixe eles estarem a continuar a história. E eu pensei, ok, se isto é depois do 3, então podem meter mais personagens do 3. Só há tipo duas personagens do 3, que é tipo o Alex. E quem é que eu me estou a esquecer?
0: Eu só me estou a lembrar do. Não, eu sei que há um pseudo Q no 5.
1: Sim, opa, mas por amor de Deus, metam o Q outra vez, eu quero ver.
0: Sim,
1: o Q no 6.
0: Sim, metam o Q outra vez, metam o 12.
1: O Q é tão fixe.
0: Metam aquele brother que é suposto ser o Guile do Third Strike.
1: Ah, metam o Remy, e o Twink francês.
0: Sim, por favor, tipo, nós precisamos de representatividade.
1: Tipo...
0: Metam a Makoto. Tipo, parem de brincar. Metam a Makoto.
1: Metam a Makoto. A Ibuki, eu jogo de Ibuki no Third Strike, mas a Ibuki já teve o seu momento.
0: Sim, metam a Makoto.
1: Metam a Makoto agora.
0: Metam a Makoto, metam o Sean. Mas o Sean, bom.
1: Sim, metam o Sean bom.
0: Tipo do Street Fighter 3, tipo do Second Act.
1: Quando ele era bom, sim.
0: Quando ele era bom. Não metam do Third Strike.
1: Exato, exato.
0: E metam uma mecânica qualquer com a bola de basquete.
1: Exato, e meteu o 12, só que bom.
0: Sim.
1: Também. O 12 é brutal, tipo...
0: O 12 ganhou um torneio internacional em França há pouco tempo.
1: Ah, foi? Mas ele, sim, é, tipo, mas ele é tipo bottom tier.
0: É tipo a pior personagem do jogo.
1: Mas isto é, olha, só para verem o quão balançado o Street Fighter, o Third Strike é. Qualquer personagem pode ganhar.
0: Há quem diga que poderá ou não, alegadamente, ser o melhor Street Fighter.
1: Opa, malta.
0: Eu também sou bias.
1: Sim.
0: Eu gosto demasiado.
1: Nós adoramos o Third Strike aqui. Mesmo os membros que não estão presentes também.
0: É unânime, tipo, o Third Strike é o jogo.
1: É o jogo.
0: Mas eu gostava de ver.
1: Eu sinto que há outra personagem do 3 que me está a faltar que eu agora vou-me matar porque não.
0: Não vais não.
1: Porque não me lembro.
0: Não vais não.
1: Ai, quem é que está no jogo?
0: Não, mas eu sinto também um bocado isso com rosters de fighting games já, tipo, que já são estabelecidos, que têm tido tipo DLC, estás a ver? Sim. Em que há tipo um foco um bocado estranho, tipo, ok, vamos trazer estas personagens clássicas, que queremos voltar a ver tipo nestas engines, vamos fazer estas personagens originais que são um bocado demasiado bombadas, para estarem no jogo e depois tipo e não vamos ter muita congruência sobre o que é que está a acontecer. Eu acho interessante a maneira como o Street Fighter 6 está a ir, porque está a ir buscar cenas, por exemplo no caso da Ingrid, que nunca foram tipo bem não é bem criadas, que eu quero dizer, nunca foram implementadas da maneira que originalmente, sim, eles queriam implementar.
1: Pois, a Ingrid tem toda uma história de como é que ela originalmente era para ser para um jogo que nem sequer saiu.
0: Exato, há todo o tipo, essas cenas são fixe, e a cena tipo de irem buscar crossover fighters que fazem sentido, tipo, não é tipo de repente. Para Street Fighter tinha de fazer sentido. No Tekken já é um bocadinho tipo a Lagardère, tipo, é o que aparecer.
1: E opa, eu aposto que no Tekken eles queriam meter a Tifa, mas na altura foi tipo, opa, não, tomem lá o gajo do Final Fantasy XV.
0: Sim, e, tipo, tomem lá o Noctis, agora vocês têm o Clive no 8, tipo, lidem.
1: Pois é.
0: Sim.
1: O Clive que é do 16?
0: É do 16.
1: É o protagonista do 16, já. Pois é, já me tinha esquecido dessa.
0: Não, mas eu acho que porque assim tem lá tipo tem o Terry, tem a Mike, que é muito importante. Portanto, de estarem lá, vão buscar outras personagens. Tipo, no passado já tinham buscado personagens da Rival Schools e nem foram buscar tipo, a personagem principal de Rival Schools. Vão buscar tipo a Akira, estás a ver? Que é tipo o Bué Fixe. Eu gosto da maneira como a Capcom faz DLCs.
1: Deviam ir buscar também ao Street Fighter EX. Metam lá o Scalomania.
0: O Scalomania. Deviam fazer isso.
1: Mas a cena é: o Scalomania pertence à Arika.
0: Depois foi para o Fighting X-Layer.
1: Portanto, o Scalomania já apareceu noutros jogos, mas pronto. Entretanto, lembrei-me qual é que era a personagem do 3 que está no 6, que é a Helena.
0: Helena, sim.
1: A Helena foi DLC, tipo, ano passado. Ou há dois anos.
0: Pois, porque eu esqueço-me sempre que a Helena também estava no 3 e não só, tipo, no 4.
1: A Helena estava no 4?
0: A Helena está no 4, sim. A Helena está no 4 e destruiu o jogo.
1: A sério, não me lembro nada.
0: Sim, porque o Ultra 2 é o Will.
1: Pois.
0: E num jogo em que é lento, um heal é devastador.
1: Opa, pois. Mas é
0: em que
1: isso.
0: Tu fazes Wifa normals e estás a fazer build a meter.
1: E eles ainda meteram umas quantas do 3 no 5. Meteram o Gil playable, que era o Gil é o final boss do 3, que nunca foi playable. Tipo, tecnicamente, tipo, tu consegues jogar como ele se meteres lá.
0: Sim,
1: nas home releases. É uma daquelas cenas tipo, ganhas o arcade mode com todas as personagens e desbloqueias o Guile. Mas não dá para jogar com ele legalmente nos torneios e tal. Mas pronto, o Guile esteve no 5. Meteram lá o Yurian. E o Yurian também é bem fixe. Enfim, tem de trazer mais do Street Fighter 3 de volta, que é um cast muito fixe e eu gosto muito deles. O Hugo também.
0: É bem. A última vez foi no 4.
1: Pois.
0: Mas deviam voltar a meter a Poison.
1: No 5 meteram o Abigail, que também é grande e tal. A Poison,
0: Deviam voltar a trazer a Poison.
1: Pois é, que no 5 meteram o Abigail, então não iam meter o Hugo, porque é tipo o gajo grande do Final Fight. Pronto, não iam meter dois. Deviam trazer de volta a Poison. Ainda não temos representação trans no jogo.
0: É verdade.
1: Tragam a Poison de volta.
0: Metam a Makoto. Tipo, deixem ser cobardes. Metam a Makoto.
1: O Alex, que é o protagonista do 3, era suposto ser, mas pronto, não fizeram grande coisa com isso, acho eu. O Alex no 6 é tipo uma nova personagem, porque tipo, o moveset dele é muito inspirado no gajo real Kenny Omega.
0: Não, no Kenny Omega.
1: Wrestler real. Que pelos vistos pediram-lhe para, acho que lhe pediram para alguma inspiração em termos dos moves para o Alex, e ele ficou tipo, mas querem que eu faça mocap? E a Capcom ficou tipo, opa, não tínhamos pedir isso, mas tipo, queres? Então ele foi lá fazer mocap e meteram lá tipo a signature move dele, que é a One Winged Angel, que, uhum, que é do Final Fantasy VII, malta, é uma referência ao sério, isto está tudo interligado.
0: Sim.
1: Olha, por acaso, é engraçado, meteram a One Winged Angel do Kenny Omega no jogo e depois anunciaram a Tifa do Final Fantasy VII.
0: Yeah.
1: Isto é tudo...
0: Está tudo ali interligado.
1: Ah, pois.
0: É quase como se fossem todas tipo companhias japonesas.
1: Pois é. E se respeitassem umas às outras.
0: Sim.
1: Pronto, mas pronto, chega de Street Fighter por agora.
0: Temos de avançar, até porque houve um anúncio também,
1: yeah,
0: que foi muito importante para mim. Eu não sei se vais falar do mesmo.
1: Eu acho que sim.
0: É o
1: quê? Quer dizer, não sei. Eu quero falar muito sobre outro jogo de luta que foi anunciado.
0: Ah, não foi sobre um jogo de luta.
1: Ok.
0: Ok. Podemos ir lá e devemos ir lá.
1: Eu tenho muitas coisas a dizer sobre isso.
0: Porque eu acho que sei o que é que estás a falar. Eu quero falar sobre o Wolf Among Us 2.
1: Ah, ok, ok.
0: Wolf Among Us foi um dos grandes jogos do meu tempo de faculdade. Que foi um jogo que foi tipo todo um momento para mim. Foi aquele mês que eu passei a jogar Wolf Among Us, fez-me ler Fables, fez-me, okay, estar interessado, tipo, eu estive muito investido. E quando vi a cara do Bigby tipo a aparecer, tipo, nem foi a cara dele, é tipo, o primeiro aparece só o vulto, yeah, a silhueta, já estava, pronto, estamos tão de volta. E já foi uma coisa que
1: já foi anunciado tipo 3 vezes.
0: 1000 vezes. E tipo, e ser uma cena que vai chegar efetivamente a nós, tipo, tem uma data, ok, 2027, não é uma data, é um ano.
1: Mesmo depois da Telltale.
0: Sim, mesmo depois da Telltale.
1: Implodido.
0: Isto aqui é tipo uma cena muito importante para mim especificamente.
1: Sim.
0: Até porque eu quero saber como é que eles vão. Se isto vai ser. Isto vai continuar a ser uma história original, mas como é que eles vão dar o tie-in ao início das comics do Fables? Porque o The Wolf Among Us é baseado no mundo de Fables, que é uma comic series da Vertigo, que é tipo contos de fadas em Nova York, tempos modernos.
1: Uhum.
0: E segue o Bigby, que é o Lobo Mau.
1: Sim.
0: E,
1: eu joguei um bocadinho do primeiro.
0: É lindo.
1: Portanto, eu sei o conceito e estava a gostar até, uhum, mas depois, pronto, não acabei.
0: É incrível, é mesmo, é incrível. E a cena engraçada é que o final do jogo, do quinto episódio, porque pronto, é um jogo episódico, dá logo quase tipo tie-in, vai logo tipo quase direto ao início das comics.
1: Okay.
0: Não deixa muito, tipo, é quase uma história concisa, mas deixa logo espaço para as comics começarem.
1: Okay.
0: E não há muito espaço temporal, então vai ser interessante ver como é que eles onde é que eles vão chegar. Até colocar. Porque Fables, neste momento, como franquia de comic, como IP, não está a ser muito utilizado. Houve uma tentativa de um TV show há algum tempo, houve a grande tentativa que foi Once Upon a Time, que era para ser era para actually ser tipo Fables, mas só que a ABC não conseguiu tipo a licença.
1: Uau. Não, exatamente, porque quando eu joguei Wolf Among Us, eu pensei, mano, isto é tipo aquela série que eu costumava ver com os meus pais no AXN.
0: Uhum.
1: Ou Era Uma Vez.
0: Sim.
1: Essa série era crazy.
0: Sim, essa série era insana. Sim.
1: Tipo,
0: tem muitas coisas que ainda são quase copiadas de Fables, porque eles
1: pegaram... tipo, são personagens de contos de fadas, só que no mundo moderno.
0: Uhum.
1: Mas pronto, feito de uma forma muito diferente também.
0: Sim.
1: Mas pronto, em termos de conceito.
0: Mas Wolf Among Us
1: sempre me lembrou, e então é engraçado que agora informaste-me que de facto era suposto ser uma adaptação.
0: Sim, e vai ser fixe voltar a ver isso, e espero que tipo corra muito bem. Eu vou estar lá, fazer o que eu consegui para conseguir jogar esse jogo.
1: Uhum.
0: Wolf Among Us é muito importante para mim, por isso acho que vamos continuar.
1: Pimbas, anunciaram uma sequela para o Stellar Blade.
0: Pumbas.
1: Feita por AI, não, estou a brincar.
0: Provavelmente.
1: Pronto, não tenho grande coisa a dizer.
0: Nunca joguei.
1: Parece engraçado, é um jogo de ação, mas as pessoas são sempre muito irritantes que eu falar deste jogo, então não sei.
0: Sempre, sim.
1: O Palworld vai ter o seu
0: 1.0,
1: o seu release oficial em 10 de julho. Eu já não vejo nada de Palworld desde que se falava sobre o jogo quando ele entrou, uhum, quando ele foi lançado em Early Access. E pelo trailer, o jogo estava tipo bem mais bonito do que estava,
0: uhum,
1: quando saiu.
0: Uhum.
1: Tipo, esteticamente, eles mudaram o art style, está muito mais interessante do que antes.
0: Uhum.
1: E deixou-me tipo ligeiramente interessado. Há quem diga, há gente que diz que aquilo é bom, então pronto, sou capaz de experimentar. Por muito que, pronto, há quem diga que eles usam AI e que copiaram designs do Pokémon, não sei o quê, pronto, whatever.
0: Uhum.
1: A Koei Tecmo com a Omega Force anunciaram o Attack on Titan 3. Pronto. Um novo jogo de corridas chamado Clutch, de pessoas que trabalharam no Forza.
0: Que parece muito fixe.
1: Parecia fixe.
0: Parece,
1: sim,
0: muito fixe.
1: Parece que é mais. Que é muito à base de. É muito. Com muita ênfase na história.
0: Uhum.
1: Depois anunciaram um jogo da Hot Wheels chamado Infinite Rush.
0: Que banger.
1: Muito colorido.
0: Banger.
1: Próxima expansão do Monster Hunter Wilds, sim. Ascendance.
0: Sim, e eu fiquei um bocado underwhelmed a ver o trailer. Não achei muita piada. Não achei muita piada, porque tem um bocadinho as vibes que o Iceborne teve na altura, que é bué, tipo, ei, esta cena vai ser super dispar ao que estava a acontecer antes. Oh meu Deus, antes era castanho, agora é tipo verde e estamos no céu. Ou o caralho que está a acontecer, sei lá. Mas o que vai ser interessante, Monster Hunter é sempre aquela cena que tipo, o que interessa efetivamente é ver, à medida que as coisas vão saindo, é ver que monstros novos é que eles metem, quais é que são as novas mecânicas que eles adicionam, tipo às existentes, etc. E que se há uma coisa que vai, que eu confio, é que neste caso, pronto, é a Capcom, é a equipa tipo da Capcom a fazer tipo um mundo que seja fácil de atravessar, que os monstros sejam fixos de lutar e que traga coisas também porreiras tipo para a malta, até porque o Wilds, o base game do Wilds, sofreu muito o que o Rise sofreu, que era tipo chegares a um ponto e não teres efetivamente tipo uma coisa para fazeres, porque o conteúdo ou gastava-se muito rápido ou não era assim tão importante, ou o difficulty spike que acontecia era tão grande que meio que te deixava cansado de jogar. E um jogo que é infinitamente jogável, como qualquer Monster Hunter é, porque nunca tem um fim, há sempre alguma outra coisa que tu podes fazer, e mesmo a um ponto em que já fizeste tudo e já gastaste 6 mil horas no jogo, ainda podes fazer mais coisas. É importante que isso tipo volte a trazer, porque foi o que o Iceborne trouxe, apesar do Iceborne, pronto, também ser uma cena super dispar, também foi o que o Sunbreak de certa forma trouxe ao Rise. Vamos ver o que é que traz ao Wilds. Eu espero que a malta se divirta, e eu também, tipo, quando puder jogar, isso é tipo das primeiras coisas que eu possa jogar. Monster Hunter Wilds está lá na listinha.
1: Pimbas.
0: E que não tenha agravios, por favor, tirem-me do buraco.
1: Ok, eu não sei o que isso significa, mas ok.
0: Ele está no...
1: Pronto, ok. Então se vão fazer
0: Among a Story.
1: Sim, Among a Story, On Guard. Pronto, é um spin-off. É tipo, pronto, é um outro jogo da Among Us, mas que é um jogo de história. E também mostraram a série animada do Among Us, que já saiu toda. Está tipo, acho que está tipo no YouTube ou assim, não sei. Estão a dizer que é gira. Pronto, eu não tenho grandes opiniões, mas pronto, olha, bom para a Inner Sloth que ainda estejam a continuar a fazer coisas e a ter interesse nas coisas deles. Pronto, depois mostraram um jogo dos vampiros, Blood of Dawnwalker, e diz que foi feito por algumas das pessoas que trabalharam em Witcher 3. Pronto.
0: Não me interessou muito.
1: Pois, depois aqui coisas que não são da minha onda, tipo, pronto, Star Wars Zero Company, Lords of the Fallen 2,
0: o Saw Genesis.
1: Genesis, que é um jogo assimétrico 3v1 baseado no Saw, feito pela Bloober Team, que foi aquilo que, pronto, que recentemente fizeram o remake do Silent Hill 2, portanto não puxa muito. Depois um jogo...
0: Estás a falar de 1666, o Amsterdam.
1: Pronto, estamos aqui a ver a pimbas do IGN. Todas as headlines. Pronto, coisas, muita coisa que me passa ao lado. Expansão para a Máfia, RuneScape. Pronto.
0: Virtua Agora, Fighter Crossroads.
1: Eu queria falar sobre o Virtua Fighter Crossroads. Porque tipo, eu estava assim meio a prestar atenção quando foi anunciado.
0: Okay.
1: E tipo, sei lá, estavam só tipo a mostrar o trailer cinemático da história e não sei o quê. E eu estava tipo, mano, isto é o quê? E depois foi tipo, Virtua Fighter Crossroads, em que o VI de Virtua é 6, porque isto é o Virtua Fighter 6, que é depois do 5, que já saiu há tipo 20 anos atrás, para a PS3. Depois estive a ver um bocado das pessoas a falarem sobre o jogo. Depois fui ver, tipo, apareceu-me na timeline um vídeo do Maximilian Duda a ver o trailer. E depois, tipo, ainda vi que fizeram, depois do Game Fest, fizeram tipo ainda uma outra cena, tipo um vídeo separado, a falar mais sobre o jogo, com os developers a explicarem as decisões e tal. E eu fiquei tipo, ok, isto é tipo uma cena tipo brutal, tipo, what? Tipo, enfim, isto é tipo pareceu-me que isto vai ser tipo um grande passo em frente em termos de jogos de luta, porque Então, isto tem muito, isto tem bué de contexto para se falar, para poder explicar o que é que... Pronto, mas Virtua Fighter é um jogo da SEGA de luta 3D, foi tipo o primeiro jogo de luta 3D para a SEGA Saturn. Perdeu um bocado o... Pronto, as pessoas pararam de se interessar por Virtua Fighter a partir do momento em que saiu o Tekken, e o Tekken passou a ser o jogo de luta 3D. Mas pronto, os Virtua Fighters foram saindo, e com o Virtua Fighter é uma cena, é do Yu Suzuki, é tipo a cena, pronto. Então o Yu Suzuki, as cenas dele são sempre muito para a frente em termos de tipo inovação e tipo atenção ao detalhe e realismo e isso tudo. E na Dreamcast ele queria fazer um RPG de Virtua Fighter, que acabou por se tornar no Shenmue, que é um jogo muito fixe,
2: verdade,
1: para a Dreamcast. Que por acaso no outro dia estava na Mr. Zombie em Lisboa e vi lá uma cópia do Shenmue para a Dreamcast, bem barato. Eu tive tipo, mano, se calhar vou comprar isto, mas não tenho uma Dreamcast, mas tipo, um dia quero ter uma coleção de Dreamcast. E tipo, pronto, eu joguei Shenmue no computador, o primeiro. Que jogo fiz? Tipo, vibes imaculadas.
0: E o 2 também.
1: E pronto, não cheguei ao 2, mas pronto, eu um dia quero jogar. E depois, pronto, aconteceu o 3 e pronto. Enfim, whatever. Mas pronto, também não temos assim muito tempo, e eu tinha várias coisas aqui a dizer. Porque, pronto, entretanto, o muito do ADN do Shenmue, que é um jogo em que tu... É um jogo em que tu exploras uma cidade, tipo uma vila, mas é tipo dentro de um meio urbano japonês em que o mundo é super detalhado, tens montes de personagens para falar e para interagir, tens montes de coisas, podes interagir com muitas coisas do ambiente. É um jogo de

0: e mostrou-nos que de facto ainda até a história deste jogo acabar ainda faltam tipo uns 30 anos.
1: Sim.
0: E não sei se o Yu Suzuki vai estar lá para acabar a história, infelizmente. Mas pronto, muito do ADN daquilo que o Shenmue fez depois do 2, em que aquilo entrou um bocado em hiato,
1: uhum.
0: Acabou por ir um bocado para o Yakuza.
1: Uhum.
0: Porque o Shenmue tinha a cena em que tu andavas para aí, exploravas e depois tinhas combate, uhum. e o sistema de combate do Shenmue era basicamente o Virtua Fighter.
1: Uhum.
0: E depois o Yakuza fez um bocado também essa cena de tu explorares um meio urbano super detalhado com montes de coisas para fazer, montes de atividades, montes de personagens para interagir e isso tudo, só que com um estilo de combate mais tipo action, 3D, tipo, uhum. pronto. E agora, o Virtua Fighter Crossroads é basicamente Yakuza, mas com combate de Virtua Fighter,
1: uhum.
0: ou seja, é quase um Shenmue, basicamente. Uhum. Mas então, isto basicamente, eu sinto que este jogo, pronto, este jogo tá, é super ambicioso em termos do que é que está a fazer com o modo história,
1: uhum.
0: porque jogos de luta, um dos grandes problemas dos jogos de luta para o público casual que não quer saber de jogar competitivamente é a falta de conteúdo single player. E o Street Fighter 6 tentou com o World Tour, mas tipo, o World Tour teve os seus problemas,
1: uhum.
0: Em termos da história e do conceito e isso tudo, e da forma como contava, porque centrava o protagonista, é o teu avatar que não tem personalidade e não fala, e depois a outra personagem, aquilo que se centra, que é o Bosch, está,
1: uhum.
0: desaparecido a história quase toda,
1: uhum.
0: então pronto, a história, pronto, eu não acabei o World Tour, então não posso opinar, mas pronto, não posso opinar muito, mas posso opinar,
1: uhum.
0: liberdade de expressão. O Virtua Fighter Crossroads de facto é tipo o World Tour, se fosse feito tipo, sei lá, sem ter, porque o World Tour do Street Fighter 6 é um bocado tipo um afterthought,
1: uhum.
0: pelo menos parece-me, até acho que foi outsourced a outra empresa, uhum. que foi a mesma empresa que tratou dos stages do jogo. E pelos vistos eles agora tiveram problemas com essa empresa, pelo menos isso foi o que eu vi no Twitter, e por isso é que as novas personagens que vão sair não vão ser do Street Fighter 6, uhum. não vão ser lançadas com stages, nem vai haver conteúdo na World Tour para elas, uhum. o que é um bocado desapontante em termos de, uhum. tipo, estás a pagar full price de DLC para estas personagens e tem menos conteúdo do que as anteriores. Enfim, o Virtua Fighter Crossroads, no, tipo, eles realçaram mesmo, tipo, yeah, nós temos tipo narrative designers, temos storytellers, temos aqui pessoas a escrever esta história que trabalharam em grandes jogos, agora de cabeça não sei, mas tipo alguns dos nomes que eles disseram, um deles era o David Hayter, que era, uhum. a voz do Solid Snake, que também é escritor, e tiveste, pronto, pessoas que escreveram para jogos gigantes com histórias muito boas, e isto é feito, pronto, é feito pelo RGG Studio, uhum. que é pronto, Yakuza.
2: É o
0: Ryuga Gotoku, que é o Yakuza, portanto é um jogo de luta com um grande foco na história, que eu acho que é muito fixe, e a história de facto parece interessante, uhum. é tipo uma antologia com quatro protagonistas diferentes que são personagens totalmente originais,
1: uhum.
0: para a franquia de Virtua Fighter, mas haverão de aparecer personagens do já estabelecidas do Virtua Fighter.
1: Sim, lá aqui a Sophie, vão todos aparecer.
0: Pronto,
1: garantidamente.
0: Isso, mas pronto, e tem aqui toda uma cena, uma história com urbano, tipo, como com a máfia chinesa e não sei o quê, uhum. uma personagem tipo que se passa numa cidade fictícia, mas que é tipo Ásia Sudeste, tipo Filipinas, de cena,
1: uhum.
0: Enfim, parece super interessante, vou acompanhar em termos da gameplay, porque eles também tiveram cuidado de dizer, tu podes só ligar o jogo e ir para o modo de luta, porque isto é um jogo de Virtua Fighter, isto é um jogo para ser jogado como um jogo de luta, uhum. só que tem de facto uma ênfase num modo de história, e ter conteúdo single player substancial, que eu acho que é muito fixe,
1: uhum.
0: que não se, não se compara a qualquer outro jogo de luta. Aquilo que eles estão a fazer parece-me super ambicioso e, sim. estou muito interessado.
1: E do pouco,
0: apesar de nunca ter jogado Virtua Fighter na minha vida e saber muito pouco,
1: eu acho que devias experimentar. Eu acho que ias gostar.
0: Eu acho que joguei tipo 5 minutos do primeiro e,
1: okay.
0: e tipo,
1: vá. Vá. Eu, enfim. Acho que ias curtir, yeah.
0: Pronto,
1: acho que ias curtir. E pelo pouco que se viu também do gameplay, porque se viu muito pouco, pelo menos eu não sei se viu muita grande coisa, sem ser tipo na conversa.
0: Viu-se um bocadinho, e depois mostraram mais um bocado no vídeo que eles depois publicaram.

0: Canon?
1: É Virtua Fighter.
0: Não, e está...
1: É lindíssimo, tá lindo. O jogo é mesmo lindo.
0: O jogo está lindo, as animações da luta estão tipo incríveis, uhum. super detalhadas, tipo...
1: Sempre foi uma cena em Virtua Fighter.
0: Pois, Virtua Fighter sempre foi tipo ambicioso nesse aspecto, mas tipo, de facto o último jogo saiu há tipo 20 anos e, uhum. tem sido, a única cena de Virtua Fighter tem sido as múltiplas versões do 5, uma das quais saiu tipo há uns quantos anos, mas pronto, enfim, era o que eu tinha a dizer, estou uhum. com o meu olho.
1: Sim senhora, 100%.
0: Talvez até com ambos os olhos apontados para este jogo a acompanhar, que vai sair em 2027.
1: Uhum.
0: Depois pronto, Guild Wars 3, está bem. Crossfire, que é um jogo de shooter de malta de Call of Duty, pronto. Um jogo de Gundam, um jogo das Tartarugas Ninja feito pela Platinum Games. Provavelmente vai ser bom.
1: Vai ser bom.
0: The Last Ronin. Tipo, nem parecia Tartarugas Ninja no trailer, porque era super dark, realista.
1: Mas tipo, eu só soube agora por ter visto
0: pois,
1: a notícia.
0: É chamado The Last Ronin. Eles mostraram tipo um esgoto e era tudo uhum. super sombrio e não sei o quê.
1: Claro,
0: mas começaram logo com Platinum, então eu fiquei tipo, será que isto é tipo Ninja Gaiden? Só que ele, pronto, enfim.
1: Vamos ver.
0: Não, mas, yeah, jogo de Tartarugas Ninja. Depois, pronto. O Stranger Than Heaven, que é um jogo do Ryuga Gotoku Studio, portanto, uhum. malta do Yakuza, que tem o. Não só tem o Snoop Dogg,
1: uhum.
0: como também tem o Tupac Shakur. Que.
1: Crazy.
0: É um bocado controverso.
1: Uhum.
0: Porque, pronto, ele foi assassinado e não uhum. foi assim há tanto tempo. Em termos de incluir uma pessoa real que morreu no teu jogo,
1: uhum.
0: uma personagem que morreu há tipo. Uma pessoa que morreu há tipo umas décadas, é um bocado tipo. Ok, mano. Sendo que também acho que a família dele também nem tem propriamente o controle sobre a imagem dele e estão ativamente a lutar para tentar ter o controle de volta. E pronto, isso tem o Snoop Dogg envolvido
1: uhum.
0: que com a cena
1: Death Row Games
0: uhum. que é pronto da Death Row Records. Enfim, pronto, é toda uma cena. Não tenho grande coisa a dizer sobre isso. Mas muitas pessoas ficaram um bocado de pé atrás com a RGG Studio
1: uhum.
0: e não as culpo.
1: O trailer pronto, é bem esquisito.
0: Mas pronto, infelizmente eles mostraram o Virtua Fighter, que parece muito fixe, então não posso simplesmente abster-me de tudo, porque de facto deixou-me muito interessado o Virtua Fighter. Pronto. Depois, mais o senhor Fumito Ueda mostrou
1: Gen
0: o
1: Atlas.
0: Jogo.
1: Yeah.
0: Gen Atlas,
1: finalmente.
0: O primeiro jogo do Fumito Ueda que tem pistolas.
1: Uhum.
0: Este é, pronto, os outros jogos, Ico, Shadow of the Colossus, Last Guardian.
1: Uhum.
0: Pronto, em termos de... Este jogo parece muito mais ação. Este é sci-fi.
1: Uhum.
0: Portanto, em vez de subires em cima dos titãs, é em cima de robôs. Pronto. Vai ser bom, provavelmente, né?
1: Uhum.
0: Mas parece um bocado uma divergência do que estamos habituados. Estamos a ficar com pouco tempo, portanto, vamos aqui headlines: Alien Isolation 2,
1: uhum.
0: Depois de muitos anos do primeiro. Vão fazer uma sequela de Cuphead e vão lançar um spin-off retro chamado Mighty Cuphead Adventure, que é

0: o novo Crazy Taxi World Tour.
1: Pumbas. E o Fable.
0: E foi?
1: Foi para mim. Especificamente.
0: Ok.
1: Lançaram o Fable, sim. Mostraram o Fable. Os RPGs voltaram, malta. Estamos de volta. RPGs a sério.
0: Pronto, outro RPG. Outro RPG que eles mostraram.
1: E o Gothic. Gothic 2.
0: E Persona 6.
1: Pá, nem.
0: E remake do Persona 4.
1: Sim, mas isso nós. Pronto, eu não sei porque é que eles vão fazer um remake do Persona 4, malta.
0: Opa, porque tem de ser.
1: Cada um pode.
0: Daqui a uns anos já é um remake do Persona 5 também.
1: Tudo bem, olhem. Eu do Persona 6 não vi nada, porque ainda não vi nada das cenas que foram mostradas hoje. No entanto, mal.
0: Foi só um teaser. É verde.
1: É verde, sim. Mal me mandaram. Mal alguém me disse: olha, Fable vai voltar. Eu fiquei logo: estamos de volta, malta. Estamos tão bem. É a vilã, é uma mulher. Uou. Estamos on. Gostamos de RPG nesta casa.
0: Pronto, então vamos só passar aqui pelas headlines até para acabarmos o programa. Ai, agora está lento. Pronto, foi o Fable. O novo Call of Duty na Coreia do Norte parece mau.
1: Gears of War Day.
0: Novo Spyro.
1: Halo Campaign Unvolved.
0: O que mostraram mais do Castlevania Belmont's Curse parece fixe.
1: My Sea of Thieves. Metro 2039. Calma aí.
0: Ah, mostraram o Metro, sim.
1: Calma aí.
0: Calma. Minecraft Dungeons 2.
1: Mas isso a gente já sabia.
0: Ah, alguém não sabia.
1: A gente já sabia. Foi anunciado na TwitchCon.
0: Expansão para o Doom Dark Ages.
1: Novo Senua.
0: E a novo Hellblade, chamado só Senua.
1: Yeah.
0: Que é o nome dela. Da Senua.
1: Sim.
0: Pronto. E.
1: E o novo modelo da Xbox Series?
0: Que é translúcido e verde, não é?
1: Uhum.
0: Está giro. E pronto, já. Yeah.
1: É um bocado isso, não
0: é? Bocado, yeah, é um bocado isso, malta. Pronto, hoje foi o dia das notícias. Tínhamos muita headline
1: notícias,
0: para falar.
1: Há muitas notícias. Eu estou expectante pelo Wolf Among Us 2. Pela terceira parte do Final Fantasy VII do remake.
0: Yep.
1: E vamos ver, eventualmente também vai estar aí a vir tipo um indie showcase, não é? Ou já foi?
0: Não sei, eu vou Dave the Devs no, depois do Summer Games Fest, em que mostraram-me coisas fixe.
1: Yeah.
0: Mas não tivemos tempo para falar.
1: Sim.
0: Espero que haja um Nintendo Direct entretanto.
1: Sim.
0: Onde vá lá o Toby Fox anunciar que o Deltarune Chapter 5 vai sair hoje.
1: Sim.
0: Desculpem lá, malta,
1: é
0: mas preciso,
1: e é
0: preciso agora.
1: Uhum.
0: Yeah. A Nintendo há de fazer qualquer coisa entretanto. Já estamos desde setembro a ser um Direct.
1: Uhum.
0: E pronto, é isso. Estamos aqui quase no...
1: Já estamos a terminar. Olha, maltinha, voltamos daqui a duas semanas. 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Curtam muito. Tchau.
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Boa noite, Coimbra. Começamos esta madrugada de segunda-feira com o peso dos franceses Gojira e é do seu mais recente trabalho de 2021, Fortitude, que abrimos este Melital de hoje sobre o metal com a consciência ambiental. Eu escolhi aqui abrir a Amazónia com uma importante mensagem sobre o sofrimento e também a lembrar os direitos dos povos indígenas no Brasil. Eu não me apresentei, eu sou o João Dias. Fiquem por aí nesta viagem. Até já.

Chuck Billy e companhia são os Testament aqui no Melital, que em 1989 já tinham uma visão muito à frente do seu tempo sobre o estado do planeta. Antes, e a abrir aqui esta dupla, tivemos outra vez os Gojira com Toxic Garbage Island, a recordação de 2008 do longa duração The Way of All Flesh. Já que fechamos esta dupla com o thrash clássico, então aqui vão mais duas. Primeiro temos a pedrada dos Nuclear Assault com Critical Mass e logo depois a abertura dos Metallica para o And Justice for All com Blackened. Rook, e quem não fizer forte headbanging aí em casa, é um ovo podre. Estão prontos? Eu também. 3, 2, 1...

Blackened, a abertura icónica do And Justice for All dos Metallica, a pintar um cenário de morte da Terra. Logo a seguir, a Critical Mass dos Nuclear Assault, duas grandes malhas. Este é o Mel e Tal e estamos hoje a olhar para o que estamos a fazer para o planeta através destas distorções e músicas mais pesadas. A seguir, baixamos um pouco a rotação, mas aumentamos a densidade. Estou a mentir. Claro que vamos continuar com a velocidade, são os Power Trip e depois temos os Vector. Até já.

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